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Eba, só tá começando, hein? Só estamos esquentando, esquentando pra valer as melhores sequências de meia hora sem intervalos comerciais no nosso estúdio mix desse sábado à noite. Vou girar intervalo.

0: agora 99 na estúdio.
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2: 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Boa tarde, boa noite. Que boa tarde, boa noite, filho. O pessoal vai achar que eu tô ficando loucão aqui, né? É o nosso Estúdio Mix até meia-noite.

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0: amor de Deus. Vou girar e eu volto já. Nove e 42.
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5: Isso aí, no patrocínio oficial de Super Dog do Xuxa, a gente segue com o nosso Estúdio Mix até meia-noite desse sabadão, 26 de setembro, finaleira do mês. É, gente, o ano tá passando, bora aproveitar fazer as coisas aí.

0: 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Estamos aqui no seu sábado à noite, curtindo as melhores, programação feita com carinho, feito a dedo, para você curtir. Lembrando, deixa eu lembrar vocês também, que agora, de segunda a sexta, das 2 às 5 da tarde, tem o Fora da Caixa com o Guido Cajubo, com prêmios, pior de 3, notícias mirambulantes, enfim, a cara do Guido, né? 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E também as ruins do pior de 3.
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0: meia-noite. Lembrando pra vocês aqui, quiser mandar seu alô, seu recado no 984027371. Só estamos indo. Tem muita música ainda pra rolar, né? Muita sequência de meia hora até meia-noite. Tem muita coisa ainda pra rolar. Por isso que eu vou dar aquela girada rapidamente aqui, ó. Hora certa no estúdio, boa noite. 10 e 12, Estúdio FM.
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0: 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Lembrando que tô aqui com vocês sempre agora com o horário eleitoral. É para ser a última semana do horário eleitoral, né? Claro, se tiver segundo turno, ainda tem mais 2 semanas ainda. Mas sempre do meio-dia 25 até as 2 da tarde tem Mário Júnior e o nosso hashtag estúdio por aqui, nas ondas da 99.1.
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0: Você. E aí, tá tudo bem? Tá aproveitando o sabadão? Sabadão aí, com o modo verão ativado. Deu pra aproveitar um pouco sábado, não deu? Deu, né? Deu. Teve gente que foi pra praia. Tem gente que tá na praia e tá curtindo também a nossa programação. Uma ótima noite pra todos vocês. Intervalo, já volto.
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Eba, coisa boa, sábado à noite. Lembrando, gente, que dia 4 é isso. Dia 4 vai ser dia 5. Dia 4 de outubro é dia das eleições, o primeiro turno. Nós estaremos com toda a cobertura Estúdio FM, com a nossa equipe pelas ruas. William Fritzky, Fernando Berti aqui no nosso estúdio, trazendo para você desde o início da tarde informações. Estaremos também com a transmissão depois, antes das eleições, ali a partir das 3 da tarde. A gente entra, 3, 4 da tarde, a gente entra em definitivo para trazer informações sobre as eleições 2026, viu? Fica ligado.

0: 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Muito bem, gente. Vou pro intervalo, eu volto já. Temos ainda mais uma hora juntos aqui. Na estúdio tudo igual, 11:11.
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0: 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Boa noite pra você. Eba! Vai, dá gás aí no volume. Vai aumentando.

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0: 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Mais uma sequência esperta pra você, o nosso Estúdio Mix desse sábado à noite, 26 de setembro, colocando as melhores pra você, desfilando as melhores, tá? Temos mais meia hora juntos, por isso que eu vou pro intervalo, vamos falar de Superdog do Xuxa e eu volto já com a nossa última sequência de hoje. Estúdio FM 1141.
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Eba, noitada de sabadão. Muito bem, minha gente, ó, lembrando que amanhã eu também tô ao vivo aqui, é amanhã a partir da 1 da tarde no nosso Deixa Rolar da Estúdio, no seu domingão eu tô por aqui depois do Cowboy Souza Filho, e a gente segue.

0: Pra você, bom domingão. Na Estúdio 6:06. 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

0: Na Estúdio 6:15.
1: Okay.

0: Na Estúdio, 12:41.
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Bom, galera, é o seguinte, pra gente encerrar, eu queria pedir pra todo mundo, daqui da frente ao fundão, do lado esquerdo ao direito, joga a mão lá em cima assim, tchá, tchá, tchá. Queria pedir pra vocês cantar o refrão com a gente, vamos lá, dois.

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0: na Estúdio 4 e 1.
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0: Valeu, Lulu. Obrigado.
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0: 5:13.
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0: 5:43.
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16: Opa, ZYD 741, 99,1 MHz, estúdio, a número 1 do seu rádio. Muito bom dia, tá começando mais um Café Sertanejo, estúdio, bora!
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16: Opa! Domingão, 27 de setembro de 2026, está começando mais um Café Sertanejo Estúdio, na sua companhia por aqui, Fernando Berti. Vamos juntinhos, até às 9, em blocos de meia hora, só de modão. Começando com Leandro e Leonardo e o clássico Horizonte Azul. Bom dia pra você!

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0: 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Carimbamos a primeira sequência de sucessos do nosso Café Sertanejo deste domingão com Fernando e Sorocaba e a Terapinga. Eita, boa demais a moda. Depois do break, você sabe, eu volto com mais Café Sertanejo Estúdio. A número 1 do seu rádio. Seis e 39 na estúdio.
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0: Seguimos por aqui no Som da Poderosa, em 99,1 MHz. De Jaraguá do Sul, Santa Catarina, Brasil. Pro mundo inteiro ouvir, vai lá no nosso site, ver o site como tá bonitão. estudiofm.com.br. Fiduma e Jeca com Mato Grosso e Matias. É a Igrejinha Azul na estúdio.
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0: 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Comigo, Fernando Berti.
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0: 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Fechamos mais uma sequência de sucessos por aqui com Bruno Marrone, Se Não Tivesse Ido. Modão do Ido. Depois do intervalo tem mais no Café Sertanejo Estúdio. Sete e nove na estúdio.
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0: De volta por aqui, no Som da Poderosa, identificando a sua frequência. ZYD741, 99,1 MHz, estúdio, a número 1 do seu rádio. Bora lá de mais moda sertaneja. Humberto e Ronaldo na estúdio.

0: 719 na Estúdio.
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0: 7:31 na estúdio.
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0: estúdio, a número 1 do seu rádio, Guilherme Santiago, jogado na rua. Tadinho. É modão, né, de arrastar o chifre no asfalto. Depois do intervalo eu tô de volta com mais Café Sertanejo Estúdio. Não sai daí. Na Estúdio 737.
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0: Seguimos ao som da Estúdio, em 99,1 MHz de Jaraguá do Sul, Santa Catarina, a número 1 do seu rádio. Bora lá para mais uma sequência? João Bosco e Vinícius abrindo aqui, puxando a fila com o Girassol.

0: estúdio, a número 1 do seu rádio. E o Cowboy? Cowboy tá todas as manhãs aqui, de segunda a sexta, a partir das 4 horas, com o programa Hora do Cowboy. Aí no domingão ele volta. Isso, ele apresenta também o Churrasco 99 Estúdio, tocando gaúcha, bandinha, sertanejão. 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

0: Rádio, a número 1 do seu rádio. Cleiton e Romário, água no zóio, carimbando mais uma sequência de som por aqui. Vou girar o break que é bem rapidinho. Na sequência eu tô de volta com mais. Se não sai daí, meu. Fica aí, pô. Estúdio 8 e 7.
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0: Opa, de volta. Identificando a frequência ZYD741, 99,1 MHz Estúdio, a número 1 do seu rádio. Bora para mais uma sequência de show. As melhores do mundo sertanejo passam aqui no Café Sertanejo Estúdio. Agora tem Bruno e Marrone cantando agora.

0: Estúdio, a número 1 do seu rádio. De segunda a sexta eu tô por aqui fazendo companhia pra ele, William Fritzky. E o Estúdio Atualidades ao vivo a partir das 7:30 da manhã, com notícia e informação pra você no rádio 99.1 e também nas redes sociais. Estamos sempre ao vivo e a cores no Facebook e lá no nosso YouTube. Estúdio Atualidades, de segunda a sexta, às 7:30 da manhã.
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2: Esse é o hit, todo mundo sabe cantar, hein? Simone Simaria, Chitãozinho Chororó.

0: Na estúdio, 8h26.
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0: estúdio, a número 1 do seu rádio, Jorge Mateus, Beija-Flor, boa! Fechamos com essa mais uma sequência de sucessos. E agora é o seguinte, ó, vou girar o break, o intervalo é bem rapidinho. Na sequência eu volto com o bloco saideira do nosso café. É, já tá fazendo confusão aqui, produção. Nosso café sertanejo de domingão. Estúdio 8:32.
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1: Opa, já estamos de volta por aqui. Agora pro bloco saideira do nosso café sertanejo desse domingão. Abriu a porteira, daqui um pouco tá chegando ele, o nosso vaqueiro, Cowboy Souza Filha. Ô, poder. E não é fácil? É, não ri não, é fácil fazer essas rimas do cowboy aí. Milionários

0: Estúdio A número 1 do seu rádio, passando rapidinho por aqui no meio do bloco para agradecer a sua companhia, seu carinho, a sua audiência nesse domingão. Aproveita aí com a família, com os amigos, curte aí o seu domingão e, claro, sempre na sintonia da Estúdio. Vou para as últimas, as saideiras do Café Sertanejo.
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0: Estúdio número 1 do seu rádio, Gustavo Lima, fui fiel, carimbando, fechando o nosso encontro desse domingão. Na sequência você fica com ele, o nosso querido Cowboy Souza Filho e o Churrasco 99. Eu volto amanhã, tá? A partir das 7:30 da manhã no Estúdio Atualidades ao vivo. Até lá. Tchau, tchau. Nove e seis na estúdio.
1: Muito bem, bom dia, vai lá, seu Berti, vai descansar, garoto. Estamos chegando por aqui na sequência do nosso querido amigo Fernando Berti para fazer companhia para você no Churrasco 99. E legal, legal, né? Falando para você dos melhores clientes que estão com a gente no Churrasco 99 nesse domingão, último domingo do mês de setembro. 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
1: Olha a hora, meu povo, olha a hora, minha gente. 9:12. 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Muito bem, muito bem. 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Por aqui é o Cowboy Souza Filho. Chegamos. Vai começar aí o churrasco 99. Bom dia, bom dia, bom dia, meu povo. Aumenta aí, aumenta. Bora lá
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1: Legal, legal, meu povo. Bom dia, bom dia, bom dia, piazada. Bom dia, gurizadinha. A partir de agora, prazerosamente, orgulhosamente, pra você, por aqui é o Cowboy. Alô, Zunido. Bom dia, bom dia, bom dia, cê tá bom? Tamo chegando por aqui, piazada, tamo chegando, viu? Pra fazer companhia pra você até uma hora da tarde, nos 99,1 do seu rádio. Aê, boiadeiro, velho, bom dia, bom dia. Tem presente? Tem, claro que tem. Temos aqui pra você um centro de salgadinhos, hein? Aí sim, hein? Um centro de salgadinho lá da Disque Salgadinhos, que tá localizado ali na Francisco Rusca, lá no São Luís. E temos também aqui, ó, uma cortesia pra você. De pista, né? Festival Meu Boteco, pra você que tá ligadinho com a gente, aí que mandar mensagem pra cá pra nós hoje, tá bom? Manda aí, 984027371. Começou o Churrasco 99, manda pra cá, manda áudio, mande a sua mensagem. E nesse domingão aí, tempo fechado, nublado, tá daquele modelo, tá daquele modelito, né? O tempo que tá chique demais. Então, bom dia, bom dia, bom dia, bom dia, meu povo, aumenta!
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1: Vamos começar?
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1: Bom dia, 9:15. Bem-vindos na estúdio, no minuto do seu rádio. Último domingo do mês.
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1: Olha a hora no estúdio, gente. 9:22, bom dia.
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0: 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É o Churrasco 99. Bom dia, meu povo. Bom dia, gurizadinha. Pra você ligado nos 99,1 do seu rádio, aquele abraço todo especial. Olha, vamos que vamos, hein? Quero mandar um abraço todo especial pros amigos aí do Atacadão dos Móveis. Alô, galera do Atacadão dos Móveis. Lembrando pra você que tá ligadinho nos 99,1, é isso mesmo. 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Aô, os meninos! Abraço pra vocês aí ligadinho no Sonzão da Estúdio. 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Tchau, obrigado! Quero mandar um abraço também por aqui pra galera participando com a gente nos 99,1. Deixa eu ver, zap zap, chovendo mensagem por aqui, viu? Galera mandando mensagem, tá valendo presente. Temos um centro de salgadinho por aqui pra você participar comigo hoje. Bom dia, bom dia, bom dia, gurizada. Bom dia, meu povo.
1: Bom dia, cowboy. Aqui é a Andrea Becker Wetter, da Ilha da Figueira. Gostaria de participar do Centro dos Salgados.
0: Tá bom.
1: Um abraço e um abençoado domingo pra você.
0: Valeu, obrigado. Tudo de bom. Bom dia. Quem mais tá na sintonia por aqui? Bom dia, meu povo. Fala comigo.
2: Estúdio FM, eu quero ir aí visitar a rádio aí.
0: Hã?
2: Quero participar do sorteio aí, tal, com uma música boa, Equivocada.
0: Ô, Adriano, um abraço,
2: pra
0: viu?
2: Ver.
0: Valeu, garoto, um abraço. Fala comigo.
2: Bom dia, o Adriano aqui da rua, aqui do centro.
0: Ah.
2: Quero participar do sorteio.
0: Tá concorrendo. Um abraço, viu? E vem aí no horário comercial, viu, o Adriano? Vem no horário comercial visitar aqui a rádio, né, de segunda, né? De segunda a sexta. No horário comercial aí o pessoal já tá por aqui, né? Aí já recebe você, tá bom? Tamo junto, um abraço, obrigado pela companhia. O Paulo César tá na sintonia também, o Paulo César Pelissari, bom dia. Bom dia pra toda essa gurizadinha. Fala comigo, meu povo.
3: Oi, bom dia. Aqui é a Alzenira, aqui da Figueira. Quero participar do sorteio e um ótimo domingo aí pra vocês.
0: Valeu, Alzenira. Quem mais aqui na sintonia? Claudineia, na audiência também. Me coloca no sorteio aí, cowboy. Quero o centro salgadinho. Desejando um ótimo domingo pra todos aí da rádio. É a Claudineia. Um abraço, bom dia. Quem mais tá por cá na sintonia com a gente? Alô, Cristian, bom dia,
4: cowboy.
0: Oi.
4: Me escuta, me bota nesse sorteio. Bora. Ganhar esse salgadinho, vamos
0: com tudo. Aquele abraço, bom dia. Ivanildo também na sintonia, bom dia.
5: Bom dia, cowboy. Aqui é Ivanildo, Tifa Martins. E dizer pra você que hoje eu acordei igual político, com vontade de sair apertando a mão e abraçando todos os ouvintes da Estúdio Mais FM. Desejar a todos um feliz e abençoado domingo, especialmente a você, cowboy. Um abraço.
0: Obrigado pela audiência. Alô, Dom Maria, fala comigo, bom dia.
6: Bom dia, cowboy. Tô trabalhando na minha costura.

0: atrás da outra, cara, né? Bom dia, bom dia. Aí pra vocês ligadaço por aqui no Som Som da Estúdio, a número do seu rádio. Bom dia pro Marcos da Vila Lenz, Davi, obrigado. Francisco tá na sintonia com a gente, obrigado. Alô, os meninos! Bom dia lá também pro Luiz Carlos, tá ligadinho com a gente da manhã. O Sérgio Ferro também tá na sintonia. Saúde e paz aí, cowboy. Bom dia, bom dia. A Marlene também tá na sintonia, gurizadinha, participando conosco na manhã. E a gente aumenta, né? Com mais uma sequência musical pra vocês aí. Alô, seu Bonei, Pericana.
1: Bom dia, cowboy.
0: Oi.
1: Vamos, tá na hora.
0: Tá na hora.
1: Vamos com as atividades já.
0: Aí, ó, tá vendo? Começando as atividades. Bom dia, seu Bonei, obrigado. Fala, dona Marlene Mas, bom dia.
2: Bom dia, cowboy, um abençoado domingo para todos nós. Abraços, Marlene, do bairro Santa Luzia.
0: Valeu, tchau, obrigado. Vamos de Paulinho Mocelim. Bom dia, bom dia, bom dia. 9:29 na estúdio.
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0: rádio. Vamos lá, gente. 984027371. Continue participando. Bola, bora, meu povo. 99,1. Olha a hora na estúdio, 9:36. Bom dia. 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Tchau, obrigado!
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0: Olha a hora, meu povo, para você ligadinho aqui nos 99,1 do seu rádio, 9:39. 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
0: Muito bem, olha a hora, 9 horas e 42 minutos. 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Tchau, obrigado. De volta pra você por aqui no Sonsão da Estúdio, por aqui é o Cowboy, bom dia, bom dia. Vamos lá, Zunido. Ótimo domingo pra você nesse domingão maravilhoso, último domingo do mês. Vamos entrar no mês de outubro daqui a pouquinho, hein? Ótimo domingo pra você, pra família, pra todo mundo aí. Olha, continue participando porque hoje nós temos aqui, gurizadinha, ó, temos o que nós temos aqui no programa de hoje pra sortear. Ah, você gosta de um chamamezão, hein? Olha só que legal, hein? Ó, participa comigo no 984027371, tá valendo. Centro de Salgadinho, da Disque Salgadinhos, e também uma cortesia de pista, né? Pra você aí para participar do Festival Meu Boteco 2026, viu? A segunda edição pra você. Bom dia, meu povo, bom dia, bom dia.
16: Bom dia, Cowboy.
0: Bom dia.
16: Um abençoado domingo. Não quero participar do sorteio, tá?
0: Tá bom.
16: Abraço.
0: Alô, Ademir, tá na sintonia também, o Ademir Kinslinski, né? Fala comigo, fala comigo.
17: Bom dia, Cowboy.
0: Bom
17: Beleza?
0: Dia.
17: Beleza?
0: Bom.
17: Tá com a música pra mim. Tudo que vem do campo, Chiquito Bordonei, todo mundo escuta aí. Esposa lá do meu filho Miguel, tá? Beleza? Bom sucesso aí, bom domingo a todos aí.
0: Amém.
17: Os oradores do Estúdio FM.
0: Valeu.
17: Todos aí.
0: Tá bom.
17: Show de bola vocês, né? Parabéns pra vocês aí.
0: Obrigado. Fala comigo, meu povo.
18: Bom dia, Estúdio. Aqui é Vinícius Rio da Luz.
0: Oi.
18: Bom domingo pra nós, escutando seu rádio.
0: Valeu, garoto, obrigado. Fala comigo, Sérgio Laube também tá na sintonia com a gente, obrigado. O Christopher também tá na sintonia. Cowboy, tudo certo com você, amigão? Coloca no sorteio aí, viu? Quero o centro de Salgadinho, tem um ótimo domingo pra todo mundo aí, viu? É, lá Nereu Ramos. Alô, João do Coice, bom dia, como é que tá os cachaceiros por aí?
19: Bom dia, Cowboy. Ah, perdeu uma minha recheada ontem à noite, tava muito top.
0: Pois é. Não deu pra ir, né?
19: Bota no sorteio aí, piá.
0: Ah.
19: Um ótimo domingo a todo mundo aí, tudo de bom.
0: Maravilha.
19: À noite, Big Dog, depois das 17 horas, tomar uma lá.
0: Aí, ó. Bom dia, bom dia, bom dia. Fala comigo, Dona Maria.
20: Bom dia, bom dia, bom dia. Cowboy contigo novamente. Cowboy, graças a Deus, carniça não tá pra te incomodar hoje.
0: Pois é.
20: Bora, bora, que bora, Cowboy. O churrasqueando 99.
0: Tá bom.
20: Manda um abraço lá pra família do seu Zé, pra todos os meus amigos e amigas. Especialmente um abração pra você, Cowboy. Vamos junto, Cowboy. É uma hora. Abraço, sucesso.
0: Valeu. Cê... Bom dia, bom dia. Também pro Thiago na sintonia, trabalhando, mandando um feliz dia de domingo aí, trabalhando aí, ó, fazendo uma casa, né? Alô, Tiagão, bom dia. Um abraço pra você, obrigado pela companhia também. Salve, salve pro Ademir. Ademir lá da Barra, trabalhando também, escutando aí a melhor rádio do mundo, junto com a esposa dele, a Cláudia. Toca aí o Castração a Piala, Cowboy. Bom dia, bom dia. Fala comigo, seu Balena.
21: Bom dia, Cowboy. Será que tá na hora de abrir uma já?
0: Tá na hora, tá. Oi. Na hora.
21: Será que já passou o ônibus, cara?
0: Passou.
21: O Gerardo deve estar tomando umas quatro.
0: O, né? Gerardinho deve estar dormindo na hora dessa que ele pelego vai, viu? Aumenta aí!
22: Aí, meu amor!
0: Ótima manhã pra você, 9 horas e 45 minutos.
22: E tá bonito demais, remando, remando, remando no barquinho. Simbora! remando, remando, remando, trabalhando.

0: 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Bom dia, bom dia, bom dia. Os meninos. Vamos lá, vamos lá. 984027371. Aquele abraço, aquele bom dia pra você que tá ligadinho com a gente. Alô, cowboy, fala comigo.
1: Bom dia, cowboy, tudo bem? Bom domingo, aqui é a Juliana, do bairro São Luís. Me coloca no sorteio de hoje.
0: Valeu, obrigado pela audiência. Quem mais está na sintonia? Bom dia, cowboy. Aqui é o Edivandro de Guaramirim. Bom domingo para todo mundo aí. Ó, como é que nós está? Tá no tapetão preto. Falou, hoje o almoço é em BC, cowboy. Aham, uhum. Ó, BC, viu? Olha só, hein? bora BC, levar aí, diz que levar a patroa para comer para fora, cowboy. Olha aí, ó. Manda um abraço aí, viu? Diz que eu amo muito ela, viu? É, o nome dele é Luciana. Alô, Luciana! Olha aí, o Edivandro vai lá pra Balneário Camboriú, cara, né? Almoçar tão longe assim, né? Aí sim, hein? Um abraço pra vocês aí, viu? Obrigado pela companhia. Fala, cowboy, aqui é o Delício, né? Tá na sintonia, tamo junto, viu? Manda um abraço aí pra nós, pra Nona, a Rosane e também que é a patroa por aqui. Bom dia, bom dia. Abraço pra vocês aí, viu, gurizada? Fala, Balena, seu miserável, fala comigo.
2: Cowboy, escuta essa. Ô, manda um abraço pra aquele encascado lá de Massarantuba, lá o alienígena.
0: Bilisome?
2: Um tal de Bilisome do Arvoredo.
3: Xiii! Balena, nem precisa mandar um abraço pra mim lá, né, o velho desgraçado. Eu mandei um abraçamento pra você lá, cowboy.
0: Tá vendo? Aí, ó, xingando você ainda, né, cara? Meu Deus. Bom dia, cowboy, você tá bom? Ivone Pisque, tá na sintonia. Ô, dona Ivone, bom dia, bom dia. Abraço pra vocês aí, maravilha, obrigado pela companhia, participando. Alô, Célio!
4: Bom dia, com alegria, meu nobre cowboy da Moçoroca. Olha só quem tá na área. Sou eu mesmo. Olha só, toca pra nós hoje o Sonhei. Lembro quem canta, que é o Novo Garoto, negócio assim, um abraço.
0: Vai lá pegar a corridinha, rapaz. Olha a corridinha de 5,50 aí, ô, seu pelego, velho. Tá chamando, o passageiro tá chamando, rapaz, tá chamando. Bom dia. Fala comigo, Gerardinho, e aí?
5: Já começou os preparativos.
0: Xiii, já começou o preparativo, né? Acordou agora, né? O Edson Schmidt também tá na sintonia com a gente, mandando um abraço aí na Figueira. Valeu, obrigado pela audiência. Fala comigo, Luzia, também do Baipendi.
6: Bom dia, cowboy. É a Luzia do Baipendi. Quero participar desse centro de salgadinho. Um bom domingo para todos.
0: Valeu, obrigado, abraço pela audiência. Bora. Na estúdio 10:06. Aê, mandou vencer porteira, coisa velha, sembira. Bom dia pros gaúchos e gaúchas de todas as querências. 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
0: Olha a hora, meu povo, são 10:09. Bom dia, bom dia, bom dia. 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
0: Vamos lá, minha gente, obrigado pela companhia. Quero falar pra você que tá ligadinho com a gente, acompanhando aí a nossa programação. Olha, 984027371, aquele abraço, muito obrigado pelo carinho, obrigado pela sua participação. Vamos lá, né? Manda recado pra cá. 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Tchau, obrigado. 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
4: Muito bem, são 10 horas e 14 minutos, 10 e 14. 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Alô, seu Lauri! Tchau, obrigado! De volta pra você por aqui. Tem um montão de mensagem, cara. Não consegui ler ainda, né? Olha, 984027371. Aquele abraço, aquele bom dia pra você que participa aqui com a gente da manhã. Vou dar uma lida aqui nas mensagens agora, né? Passar um pente fino aqui, viu? Bom dia, bom dia. Tá valendo presente. Cento de salgadinho pra você. E mais uma cortesia aí de pista do Festival Meu Boteco, viu? O programa tá uma loucura por aqui hoje. A Gisele do Jaraguá Esquerdo tá na sintonia mandando aí abraço pra toda a família, ótimo domingo. Quem mais aqui? Bom dia, cowboy. Ótimo dia pra nós aí, viu? Manda um alô pra nós aqui, Adriana, quero participar do sorteio, manda alô pra nós aí, valeu. Alô, Gui, cowboy, coloca o nome do sorteio aí, um abração, é o Guilherme da Figueira. Abraço pra vocês e obrigado pela companhia. Quem mais tá na sintonia? O Pelego, vem, Pelego!
5: Fala, bicho velho!
4: Ô, bicho velho!
5: Umas gauchês aí pra nós, daquele modelo.
4: Que
5: nem tu fala. E tô de olho esse salgadinho aí também.
4: Ah, é?
5: Sou filho de Deus também, né?
4: Valeu! Ui! Tamo junto! Alô, Luan, bom dia!
6: Bom dia, cowboy, tudo bem?
4: Tudo.
6: Toca muito bem. Pra mim, do Tchê Garotos e bota no sorteio, que é muito sempre salgadinho, valeu,
4: obrigado. Tchau, obrigado. Fala comigo, seu João.
7: Bom dia, meu amigo cowboy.
4: Oi.
7: É o João Carlos de Joinville.
4: Ah.
7: Um excelente domingo abençoado por a Deus, a todo mundo. E só que a música aí pode ser a capiação, a bela. Beleza, um excelente domingo abençoado a Deus, a
4: valeu,
7: todo mundo.
4: Valeu, tchau, obrigado. Valeu, seu João. Bom dia, chapeludo. A Sheila Brusque também tá na sintonia, o pessoal lá são os proprietários lá da B3 Motopeça Oficina. Um abraço para vocês e obrigado pela companhia. Ligadaço com a gente aqui, né? Fala aí, garoto. Começando por aí, colocando fogo na lenha, na churrasqueira. Bom dia, Balena, tá tentado hoje, hein? Fala comigo, meu povo, bom dia.
8: Bom dia, cowboy. Aqui é o Henrique Reis da Figueira. Queria mandar um parabéns pro meu tio Andrés Reis. Me bota nesse sorteio.
4: Tá bom, tá concorrendo. Bom dia, meu povo.
9: Oi, eu sou a Elisa dos Reis. Eu quero me dar meus parabéns pro meu tio Andrés. Me coloca no sorteio.
4: Valeu, tá concorrendo. Bom dia. Vamos lá, acelerando. Alô, Denis, bom
9: Oi.
4: Dia.
9: Eu sou a Elisa dos Reis.
4: Ah.
9: Eu quero me dar meus parabéns pro meu tio Andrés. Me coloca no sorteio.
4: Tá bom, tá concorrendo. Bom dia, meu povo. Alô, Vânia.
10: Bom dia, cowboy. Ótimo domingo pra todo mundo aí da rádio. Coloca no sorteio, beijão.
4: Valeu, obrigado pela companhia. Alô, Gruber.
11: Bom dia, cowboy.
4: Bom dia.
11: Gruber, Estrada Nova.
4: Fala comigo.
11: No sorteio aí. Vou almoçar com o pai, tamo no tapetão preto.
4: Tá
11: aí.
4: No tapetão valeu, preto, forte valeu, abraço. Forte abraço. Bom dia, cowboy, você tá bom? Luiz Fernando aqui, me coloca no sorteio, tamo aqui ligado no São Luís, passando, passeando, né? Manda um abraço pra nós aí, valeu, garoto! Quem mais tá na sintonia por aqui? Bom dia. Toca a moda pra nós aí, cowboy. Bom dia, aqui é o João, trabalhando e ouvindo aí a programação da estúdio, viu? Leandro Belizome, você tá bom, seu pelego, velho?
12: Bom dia, cowboy, sabe quem é? Ele mesmo, Belizome de Massaranduba, tá por causa da Galáxia Legionígena. Manda um abraçamento aí pro Balena, que eu sei que com certeza tá escutando a rádio, porque ele é um dos nossos caras alienígenas. E manda um abraço pra mim pra pesada do grupo do Crepe Paraná. Do bando de boca aberta. Menos com geleia. Geleia não gosta muito. Vendeu muito bem.
4: Ai, ai, ai.
12: E toca aí a música da Capivara. Se vir nos 30 e cantei.
4: Tá bom. Bom dia, bom dia. Alô, Kioque.
3: Bom dia, Calmon e Fora da Lei.
4: Bom dia.
3: Pra desejar um abençoado domingo para todos nós. Gostaria de ouvir uma música do Sérgio Reis. Ofereço para minha esposa Inês, de Alto Santa Luzia. Valeu, meu querido.
4: Valeu, garoto.
3: Abençoado domingo. Tudo é bom pra
4: tudo
3: nós.
4: Tudo é bom. Tchau, obrigado. Aumenta aí.
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4: Vai, 6 e 19.

0: 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Alô, gaúchos e gaúchas, bom dia, bom dia. Vamos lá, né, gurizada? Vamos lá. Quero falar pra você que tá ligadinho com a gente. Manda um abraço aqui pra rapaziada mandando mensagem. O Evaldo tá na sintonia com a gente. Obrigado pela companhia. Bom dia, cowboy. Tomando um café por aqui, escutando a estúdio. É a Carmen do Água Verde. Coloca lá no sorteio aí do Salgadinho, viu? Centro de Salgadinho por aqui. Bom dia, cowboy. Manda um abraço pra nós aí, viu? Tamo aqui na Figueira, quero Salgadinho. Alô, os meninos. Fala, seu Zé. Seu Zé tá trabalhando aí.
1: Bom dia, cowboy. Bom dia a todos que estão vindo ao estúdio. Um abração aí pro Canoa. Tão vindo, o Sérgio, Banda, Motors, né? O pessoal da BR Motors também. Pra Dona Maria, Loureci, Cowboyzinho. Pra minha esposa Simone aí, que também tá na costura também. Eu tô quase pronto aí, o meu... Minha roçada.
0: Olha aí,
1: tô
0: ó.
1: Cansado. Toca a música aí. Roubaram meu fristique de novo.
0: Roubaram o fristique.
1: Um abração pra todos aí.
0: Valeu, seu Zé. Um abraço, viu? Obrigado pela companhia. É, bom dia pro Wilson Rafael, da Ilha da Figueira, participando do sorteio também na audiência. O Cid, bom dia, cowboy, tudo bem? Aqui no Rio da Luz, manda um abraço aí pra nós, pro meu pequeno Davi, pra minha esposa, a Andri. Me coloca no sorteio aí, bom dia, um abraço pra vocês aí, gurizada. 984027371. Tem mais mensagem por aqui, bom dia, cowboy, cê tá bom, ligadinho com a melhor rádio. Manda um abraço pra minha família. E já caminhando aqui, né, pro churrasco, cowboy. É, já se encaminhando por cá, viu? Quero participar do sorteio, é a Maiara, lá do Rio Molha. Bom dia, bom dia. Abração pra vocês, obrigado pela companhia. Bom dia, o meu nome é Vinícius Urbano Batista. Quero participar do sorteio aí também. Tchau, obrigado. Ô, cowboy, dá uma olhadinha onde nós estamos passando, viu? Em frente da van aqui na região, viu? Acho que é em Piçarras aí, eu acho, né? Tá ligadinho com a gente lá na BR, na BR-101 por ali, viu? Abraço pra você, garoto. Fala comigo.
2: Bom dia, cowboy. Aqui é a Beatriz. Um ótimo domingo pra todo mundo. Me coloca no sorteio.
0: Valeu, obrigado. Alô, seu Ivan. Bom dia, bom dia.
3: Fala, cowboy.
0: Bom
3: dia. Ô, cowboy, me coloca no sorteio aí.
0: Opa.
3: Preciso fazer uma moral com a patroa. Faz tempo que eu não dou nada pra ela, cara.
0: Aí,
3: tem
0: ó.
3: Que ganhar esse negócio aí.
0: Tem que ganhar, tem que ganhar. Um abraço, viu, Ivan?
3: Coloca
0: bom
3: nós
0: dia.
3: Aí, bota o musicão pra nós, um modão aí.
0: Chama
3: bota
0: na capa. Um abraço, viu, Ivan? Bom dia pra você, pro seu Ivan Fagundi, toda a família, pro Gustavinho, pra dona Eliane. Falou que tem que fazer a moral com a esposa, né? Tá vendo, ó? Ex, menino. O carniça não veio trabalhar hoje, viu, seu Ivan? Falou que quer comprar uma motinha elétrica, tá, né? Tá andando a pé, tá chorando, sofrendo, né, cara? Não veio trabalhar hoje porque disse que tá a pé, cara. Falou assim, ah, podia postear, não sei o quê, né? Também não tem dinheiro, né, cara? Aí é complicado, né, o negócio, né? Valeu, seu Ivan, bom dia, pessoal da Fagundes Motors, tá ligadinho com a gente, um abraço pra vocês, né, viu? Fala comigo!
4: Bom dia, cowboy.
0: Bom dia.
4: Aqui é a Viviane de Guaramirim e eu queria escutar a música O Casamento da Dona Alice com os Serranos e participar desse sorteio aí.
0: Tá bom.
4: Valeu, um bom domingo a todos.
0: Bom domingo pra todo mundo aí. Daqui a pouquinho a gente escuta mais áudio aí, viu? Tem mais mensagem chegando aqui, uma leira de mensagem. Bom dia, bom dia. Até uma da tarde por aqui é o cowboy. Ô, potência. Na estúdio 10h33, bom dia, gurizadinha, bom dia. 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
9: Olha a hora, meu povo, olha a hora. 10h37, bom dia, bom dia. 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
9: Olha a hora, meu povo! Bom dia, bom dia! 10h39. 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
9: Olha a hora, minha gente, 10h42, para você que tá ligadinho com a gente, acompanhando aqui a programação da Estúdio. 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De volta pra você por aqui em ZYD741 Estúdio, a número 1 do seu rádio. Por aqui é o Cowboy. Bom dia, até 1h. Tô por cá. Vamos unido. Vamos lá, acelerando aí a participação. Valendo presente, centro de salgadinho pra você por aqui no Churrasco 99. Oi. Deixa eu mandar abraço aqui pra galera participando. Tem um monte de mensagem aqui que a gente não conseguiu ver ainda, mas vamos lá. Alô, Reginaldo do Raul, bom dia.
23: Bom dia, meu patrão. Aqui é Reginaldo do Bairro Raul, curtindo Estúdio FM, Churrasco 99. Ah. Excelente domingo pra nós e quero participar do sorteio. Valeu.
9: Valeu, garoto. Obrigado. Fala comigo, bom dia.
24: Ó, Cowboy. Bom dia.
9: Bom dia.
24: Vou te ensinar de novo. Ah. O nome da rua lá é...
9: Olha os ouvintes
24: Cabo
9: aí.
24: Cabo.
9: Hardlish.
24: Lades. Não.
9: Meu Deus do céu.
24: Ai, eu tinha ensaiado. Cabo.
9: Meu Deus. Aí, ó, eu tenho que aprender a falar o nome dessa rua aí, viu?
24: Fala do teu jeito mesmo. Um beijo.
9: Abração aí, quem tá na sintonia.
24: E eu vou dar uma estudada ali também pra tu, pra gente aprender a falar aquele Dona Orloche.
9: É o Regi.
24: Agora deu nome.
9: Ó, é o Regi Macedo, né? Regi Macedo, tá na sintonia com a gente, ensinando nós a falar aí o nome alemão. Valeu, obrigado pela companhia de vocês, viu? Alô, seu Vonei, bom dia.
0: Partiu, cowboy, pra
9: Partiu.
0: Vai vir atrás de um churrasco.
9: Vai vir pra Jaraguá atrás de um churrasco, né? Meu Deus. Bom dia, cowboy, tamo na escuta, manda um abraço aí, viu? É, tá na sintonia o David Franco, né? Falou assim, ó, pra falar em alemão, cowboy, você não tem jeito mesmo, né, cara? Aí, ó, tem que ensinar, diz que nós falar na, o nome das ruas de Jaraguá. Valeu, David Franco, seu cuidador de pinto, bom dia. Ligados no 99.1, cowboy, aqui, ó, quem fala é o Gilmar. Bom dia, bom dia. Ô, cowboy, é o seguinte, o Márcio Moco tá na cintura, falou, fala aí, o seu rolamento. Domingamos, desde cedinho ligado na estúdio, coloca nós no sorteio, viu? Um abraço pra vocês aí, maravilha, obrigado pela companhia também. Fala comigo, meu povo, bom dia, cowboy, aqui quem fala é a Andréas da Figueira, comemorando o aniversário e um churrasco tipo top do Brasil aqui, ó. Final de semana abençoado pra vocês aí, viu? Tamo aqui curtindo, valeu! Quem mais aqui, ó? Felipe também tá na sintonia, participando do sorteio, obrigado pela audiência. Manda áudio, pessoal, manda áudio. Joana também tá na sintonia, quero presente, bom dia. Cowboy, manda um abraço pra nós aí, tamo ligadinho aqui que tá bem na audiência, é o Felipe da Barra, bom dia. Quem mais aqui? O Luciano Moura, bom dia.
1: Bom dia, cowboy. Luciano Moura da Vila Leise. Queria fala, dizer rapaz. Que eu amo muito minha esposa Gilda. Bom domingo a todos. Um abraço. Valeu.
9: Valeu, garoto. John também tá na sintonia.
2: Bom dia, cowboy. Aqui é o John. Ó, um ótimo e abençoado domingo a todos. Que me coloque nesse sorteio aí.
9: Valeu.
2: Esse centro de salgado aí.
9: Tá bom.
2: Valeu, abraço.
9: Abraço. Quem mais aqui? Bom dia.
4: Bom dia, cowboy. Aqui é a Rosana, me coloca no sorteio pra eu ganhar esse prêmio e comemorar meu aniversário.
9: Valeu, obrigado, bom dia, cowboy. Quem tá na sintonia por aqui é a Ana de Nereu Ramos, participando aqui na entregas de hoje, fazendo entrega aí, ó. Bom dia, abraço pra vocês aí, obrigado. Alô, família Reis, bom dia.
17: Fala comigo, cowboy, bom dia, cowboy.
9: Comigo.
17: Bom dia, um ótimo domingo pra todos, que estão todos os ouvintes aí. Ô, cowboy, em especial hoje, manda um abraço pro meu filho Andreas Reis. Tá fazendo seus 16 anos hoje.
9: Olha.
17: Tá a caminho já.
9: Tá a caminho.
17: O gurizinho tá ficando top. Valeu, obrigado.
9: Valeu, obrigado pela sintonia na audiência com a gente aqui, né? 984027371. Alô, meninos, bom dia.
25: Bom dia, cowboy.
9: Alô, Ivan.
25: Ivan da Barra. Na estrada aí, a caminho de São Chico City pra comemorar o aniversário do meu velho.
9: Ah.
25: Então, me coloca nesse sorteio aí e depois ele bailão aí pra nós escutar aí, comendo um churrasquinho,
9: valeu,
25: uma cozinha, tomando uma gelada, grande abraço aí.
9: Tchau, obrigado.
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9: Aumenta aí, meu povo, 10h47 na estúdio, até 1 da tarde. Vem chuva aí, será que chove? Deixa chover.

0: 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Mais uma sequência musical para você por aqui nos 99,1 do seu rádio. Bom dia, bom dia. Vamos juntos até 1 da tarde para você, viu? Bom dia, bom dia. Fala comigo, meu povo. Tá valendo para você Centro de Salgadinho e também Festival do meu Boteco aí, uma cortesia para você. Tá mandando mensagem pra gente. Bom dia, bom dia.
1: Bom dia, Caboia. Aqui é a Dayana do bairro João Pessoa. Eu gostaria muito de pedir uma música do Chiquito e Bordoneio, 2 Tombos. Quero oferecer para minha prima Jéssica e meu primo Vinícius. Eles amam Chiquito e Bordoneio. Sempre que podem, estão comparecendo aos shows. E eu gostaria muito de participar do sorteio também. Desejo desde já um bom domingo a todos. Um abraço e boa semana.
0: Quem mais aqui? A Gleice também tá na sintonia. Bom dia, Cowboy. Estamos na sintonia por aqui. Estou de aniversário hoje. Manda um abraço para nós aqui. Valeu, parabéns, tudo de bom. Bom dia. O Márcio Moco na sintonia também. Obrigado pela companhia. Quem mais aqui, ó? Salve, salve para vocês aqui. A Sheila Brusque, o pessoal da B3 Motopeça e Oficina, viu? Obrigado pela companhia. Luana, audiência, obrigado pela sintonia. Gruber também na sintonia com a gente, 984027371. Tá valendo para você Centro de Salgadinho até 1 hora da tarde, por aqui no Churrasco 99. Bom dia, bom dia, bom dia, gurizada. Fala comigo, fala comigo. Eu sou seu amigo até 1 da tarde. 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Bom dia. No estúdio agora são 11 horas. 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
0: Olha a hora, meu povo! Para você que tá ligadinho com a gente, acompanhando aqui os 99,1 do seu rádio. 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

0: Vamos lá, gente. Bom dia, bom dia. Para você que tá ligadinho com a gente, acompanhando aqui os 99,1 do seu rádio. Vamos juntos até uma da tarde, hein? 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Tchau, obrigado. De volta para você por aqui nos 99,1 do seu rádio, YD741, estúdio, a número 1 do seu rádio. Obrigado pela companhia, obrigado pela audiência. Vamos juntos até uma da tarde por aqui. Vamos lá, gente. Valendo cento de salgadinho. Já diz que salgadinho para você. Temos aqui também o Festival Meu Boteco. Obrigado pela companhia. Ó, quem mais tá na sintonia? Abraço aí para vocês na audiência. Fala comigo, Márcio Coque, pessoa da Cara Golta Elite. Bom dia.
1: Bom dia, cowboy.
0: Bom
1: tudo
0: dia.
1: Bom?
0: Tudo?
1: É Márcio Coque,
0: e
1: tudo
0: aí?
1: Bom? Comigo aí?
0: Bom.
1: Passando para desejar um ótimo domingo a todo mundo e principalmente a minha família, minha esposa, meus filhos e ao meu querido irmão que hoje está de aniversário, completando mais um ano de vida. Então desejo muitas alegrias, muitas felicidades. E que ele tenha muita vida pela frente aí, com muita saúde.
0: Valeu.
1: E muitas alegrias. Grande abraço, Rodrigo Coque, meu grande irmão aí. Abraço, tchau, tchau para todos aí, um ótimo domingo, tudo bom?
0: Valeu, garoto, obrigado pela companhia. O Márcio Coque, irmão dele, tá completando idade nova hoje, parabéns aí, viu? Tudo de bom, rapaziada. Fala, cowboy, bom dia. É o Gilson Miller da Barra, estamos na sintonia com você também, manda um abraço aí para nós, obrigado. Fala, meu povo, bom dia.
2: Bom dia, eu quero participar do sorteio. Aqui é o Álvaro do bairro Raul.
0: Valeu, obrigado, bom dia, bom dia.
3: Bom dia, aqui é a Flaviana do bairro Raul. Eu quero participar do sorteio.
0: Tá bom, tá concorrendo, bom dia, meu povo, fala comigo.
4: Oi, bom dia, meu nome é Miriam Panetti Pereira da Silva, moro no Chico de Paulo. Quero participar do sorteio do Centro Salgadinho.
0: Valeu, alô, Alfredo de Guaramirim, também na sintonia com a gente, obrigado pela companhia, tantas e tantas mensagens que chegam por aqui. E a gente vai chegando com mais uma sequência. Aumenta aí. Bom dia, 11 horas e 8 minutos.

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0: 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Tá aí, abrindo mais uma sequência pra você que tá ligadinho com a gente. Deixa eu mandar um abraço aqui pra galerinha. Alô, Gerardinho. Gerardinho tá com a carne no fogo lá, olha só, hein? Aí sim, hein? Abraço, Gerardinho. Laudelino também tá na sintonia. Obrigado pelo carinho, obrigado pela audiência. Abraço pra vocês aí, viu? Obrigado. A Sheila também tá na sintonia. Alô, meu povo, bom dia.
1: Bom dia, estamos na escuta. Coloca no sorteio aí dos brindes.
0: Tá bom.
1: É o Domingos Pereira do Chico de Paulo. Um bom domingo para todo mundo. Bom Valeu. Domingo para todo mundo.
0: Sim, tamo junto. Obrigado pela companhia, viu? Obrigado pela audiência. Fala comigo, meu povo.
2: Bom dia, Galvão. Deixa eu voltar aqui pra você um segundo.
0: E aí?
2: Foi lá no sorteio aí. Toca o fundo da grota aí pra nós. Estamos tomando um chimarrão aí. Curtindo seu programa. Um abraço. Um
0: abraço. Obrigado pela companhia. Fala comigo, meu povo. Bom dia, bom dia. Fala aí, os meninos.
3: Opa, bom dia. Alexandre, da Vila Lalau. Acompanhando esse estúdio aí, ó. Quero participar aí do centro.

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0: Olha a hora, meu povo, para você que tá ligadinho com a gente, 11:32. 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
2: Olha a hora, meu povo, pra você que tá ligadinho com a gente, 11:35, 11:35. 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De volta para você que tá almoçando com a sua família, tá almoçando aí de boa. Aquele abraço especial para vocês aí, uma ótima manhã. Por aqui é o Cowboy Souza Filho. Até uma da tarde por aqui no Churrasco 99. Vamos lá, gente. Gurizadinha, é o seguinte, ô Gerardinho, mandaram mensagem para você aqui, Gerardinho.
3: Ô, nós podia acertar aquela cerveja lá que ficou, que beberam quase 40 garrafinhas e o quarto e coisa arada. Eu tô precisando do dinheiro abençoado. Daí se você consegue me trazer, porque já faz mais de 90 dias, daí fica ruim, né? A gente, eu toquei de pagar as meninas com missão delas, né?
2: Gerardinho.
3: E daí eu tô precisando do dinheiro, beleza?
2: Tá vendo, Gerardinho? Hoje você tá. Olha aí,
3: ó. Vê se me manda um pix de tarde.
2: Tá vendo, Gerardinho? Aí, ó. Manda um pix aí lá pras meninas, cara.
4: Bora, cowboy, bora, cowboy. Depois do expediente, tiver coragem, cola aqui. Só vir, hein? Porteira tá aberta.
2: Gerardinho do céu, viu? Vai fazer o pix lá, cara, pras meninas. Tomou 40 cervejas e não pagou, cara. Bom dia, o Jackson da Vila Lense. Coloca no sorteio, cowboy, viu? E eu e minha família estamos aqui ouvindo vocês, viu? Um abraço pra você, obrigado pela sintonia. Abraço aí, alô, Ingo!
5: Ei, tia, até que enfim te achei uma vez na rádio de novo, né?
2: Aí, ó.
5: Aqui é o Ingo de Curupacha.
2: Oi, Ingo.
5: O homem que tinha o corcelzinho azul lá.
2: Ah.
5: Lembra de nós?
2: Lembro.
5: Ei, uma hora vem aí comer uma carninha com nós aí, cara. Tudo de bom, pia? Cowboy, velho. Agora eu vou ter encomendar de manhã cedo, valeu?
2: Valeu.
5: Tudo de bom, pia?
2: Tudo de bom, pois é, já tá convidado, viu? Às 4 horas da manhã temos a hora do cowboy, viu? Aham, quem viver, viverá, né? Quem não viver, não vai viver, né? Bom dia, viu, Soninho? Um abraço, viu? Tudo de bom pra você, meu querido. Obrigado pela companhia, um abração pra vocês aí, ligadinho com a gente, acompanhando a nossa programação aí, viu? Aô, os menino! Abraço pra você, viu? Tamo junto aí, aê, os menino! Grande seu Ingo lá de Corupá, viu? Quem mais tá na sintonia por aqui, deixa eu ver. Abraçamento aí, viu? Bom dia, cowboy, aqui é Simone do Rio da Luz, me coloca no sorteio, bom dia, bom dia. Quem mais aqui? O Renato, alô, Renato.
6: Bom dia, aqui é o Renato do Rio Cerro, quero participar do sorteio. Um abraço pra vocês aí, tá bom?
2: Valeu. Tamo junto, obrigado pela companhia. Bom dia, cowboy, tudo jóia? Me coloca no sorteio, viu? Grande abraço aí, viu? A Salete do Garibaldi, alô, Salete, bom dia. Abração pra vocês aí, obrigado pela companhia. Os menino, fala comigo que eu sou seu amigo. Obrigado pela audiência aí de vocês, ligadinho com a gente aqui na programação, viu? É, quem mais aqui? O 984027371. O Baleiro tá fazendo piseiro.
7: Ô, aí. E aquele modão, assim, a inquilina de violeiro.
2: Inquilino de violeiro. Olha lá a carne, ó. Tem vida mais barata, mas não presta, viu? Deus o livre. Abraço, Balena. Não vai comer muito, hein, cara? Obrigado pela companhia de vocês aí. Vamos de moda, meu povo. Aumenta, aumenta, aumenta. 11:39 na estúdio.
8: Essa todo mundo conhece. Quero ver a galera cantar junto aí.

0: 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Churrasco 99, bom dia, bom dia, bom dia. Vamos juntos até a 1 da tarde fazendo companhia pra você. Deixa eu mandar um abraço aqui pra galerinha participando. Tá valendo o disque, sem salgadinho, do disque salgadinho aí, viu? Centro de salgadinho pra você que tá ligadinho com a gente. E também vai aí um ingresso, né, do festival Meu Boteco pra você vir de pista, viu? Manda pra cá. Deixa eu ver quem tá na sintonia por aqui. Bom dia, bom dia. Aê, meninos. Fala comigo, dona Marlene, bom dia.
1: Bom dia. Tá com a música bem legal aí pra nós e um ótimo domingo pra toda a família, pra todo mundo. Aqui é da Marlene, da Estrada Nova.
0: Valeu, dona Marlene, obrigado. Bom dia, meu povo.
2: Bom dia, Ludi Guaramirim, curtindo o estúdio. Quero participar do sorteio e dar de presente pra minha filha que tá de aniversário.
0: Valeu, obrigado pela audiência. Quem mais aqui? Cowboy. Dia é 18 de outubro, é meu aniversário. Quero participar do sorteio. Mandou áudio, mandou nome, né? É o Ingo. Ah, seu Ingo lá na audiência, lá na em Corupá. Abraço pra vocês e obrigado pela companhia também, viu? Quem mais aqui fala, seu Paulo?
3: Meu filho, se crente falou agora, se tem vida melhor, pra mim não serve. Essa aqui é a que eu escolhi, beleza?
0: Tá vendo só? Seu Paulo César, né? Tá na sintonia com a gente. Valeu, garoto. Obrigado pela companhia. Fala, meu povo.
4: Oi, tudo bem? Dá um abraço pra dona Maria. E toca muito bem bonita pra Daiane aqui do Mijado.
0: Valeu, Daiane, obrigado pela companhia. Quem mais tá na sintonia por aqui? Bom dia, bom dia. Participando com a gente na manhã. Bom dia, bom dia, bom dia. Salve, salve lá pro Gerardinho. Fala, Gerardinho.
5: Nem fui eu lá, cowboy. Fale quando eu tirar meu nome aí. O Reborn e o Luciano pegaram meu CPF e foram lá.
0: Ai, ai, ai.
5: É, os dois, o Zé da Manga junto. E aí pegaram meu CPF, esses viados aí, eu que tenho que pagar agora, tá louco. Espera que só ano que vem
0: eu
5: vou pagar.
0: Tá vendo, só? Que coisa, hein, cara? Ô, Gerardinho, mas chegou mais um áudio aqui, que Gerardinho, lá do... Deixa eu ver por aqui, ó. Deixa eu ver mais um áudio que mandaram pra você, Gerardinho. Aí, ó, aí, ó.
6: Eu amei o teu corpo, homem. Com bastante pelo, assim, não tinha visto ninguém. Achei ótimo. Uma pena que tu não pode mais nem vir. Aí, mas ó, vou ficar esperando. Quem sabe um dia tu consegue escapar de lá e vir aqui de novo,
0: meu,
6: né?
0: Meu Deus.
6: Pra mim te beijar bastante e te abraçar.
0: Tá vendo só? Bom dia, bom dia. Fala comigo, meu povo.
7: Fala, cowboy, meu querido.
0: Opa.
7: Bom, filho.
0: Bom.
7: Passando aí pra desejar um ótimo domingo pra todo mundo. Preparando aquele almocinho, filé, aquela maionese de igreja. E no mais, bom?
0: Bom.
7: Passando pra pedir uma moda pra ti, ó. Eduardo Costa, pagode de casamento. Manda essa moda pra nós, querido. Abraço, um ótimo domingo pra todo mundo aí. Coloca nós nesse sorteio pra ver o que rola. Até mais, colega.
0: Valeu, colega. Leandro Correia tá na sintonia com a gente. Obrigado pela companhia de vocês aí. Bom dia pra dona Iraci também, ligadinho com a gente. É a dona Iraci de Andrade. Tchau, obrigado. Aumenta, aumenta aí, meu povo, que tá chegando mais uma sequência. Bom dia, 11:49.

0: Muito bem, no estúdio agora são 12:00 em ponto, para você ligadinho aqui nos 99,1 do seu rádio. Vamos lá, meu povo, manda abraço aqui pra gurizadinha participando no 984027371. Bom dia, cowboy, tudo bem? Quero participar do sorteio, um abraço, viu? André da Barra do Rio Cerro, obrigado pela sintonia de vocês aí também. Tamo junto, gurizada. Quem mais aqui? Deixa eu ver por aqui, Dona Iraci, já falei, obrigado pela audiência. Bom dia, bom dia, bom dia pra vocês aí, 984027371. Muitas mensagens chegam por aqui. A gente agradece imensamente sua participação, tá valendo aí Centro de Salgadinhos do Disque Salgadinhos e também convite para você aí do Festival Meu Boteco, que acontece para você que tá ligadinho com a gente aí no mês de outubro, viu, gente? É isso mesmo. Acontece aí, ó, dia 3 de outubro a partir das 14:00 ali no Top Poker Jaraguá, tá bom? Sensacional, viu, gente? 984027371. Alô, Fabiano!
1: Bom dia, cowboy! Tudo certo?
0: Bom!
1: Aqui o Fabiano Jaraguá 99.
0: Fala comigo!
1: Escuta, escutando a melhor. Toca a música aí, Corpo e Alma pra nós aí, quarto 12. Pereço pra minha esposa, Elinice, pra todos os meus filhos aqui, então, me escuta. E pra todo mundo que tá ouvindo. Valeu, um abraço!
0: Um abraço, Fabiano! Obrigado pela companhia também. Vamos lá, caminhando, caminhando, gente, para a última hora do programa, hein? Tem mais uma hora ainda. Na estúdio são 12:00 em ponto. 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
0: Vamos lá, meu povo, 12:03. 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
0: Olha a hora, meu povo, são 12:05. 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
0: Alô, meu povo, bom dia, bom dia, bom dia pra você que tá ligadinho com a gente, acompanhando aqui a programação. Deus me livre, né? Deixa rodar a moda, daqui a pouquinho na moda, nós toca moda aí, viu? Olha, deixa eu mandar um abraço aqui pro pessoal que tá ligadinho com a gente e quero falar pra você que a primavera já chegou na fina cama, viu, gente? 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
0: Os meninos! Vamos lá, vamos levando pra você muita música, muito som bacana pra você por aqui nos 99,1 do seu rádio, daquele modelo, daquele modelito. Quem não tem as manhas não entra não, sem a instrução de um profissional. Fala comigo que eu sou seu amigo. Tchau, obrigado. Bora lá, gente, participando com a gente aqui nos 99,1 do seu rádio, aquele abraço especial, 984027371. Daí então, pessoal da HR Radiadores e Ar-Condicionado, um abraço pra vocês também lá, pro Douglas, pra Andréia, toda a galerinha por aqui participando com a gente na manhã. De volta pra vocês, YD741, estúdio número 1 do seu rádio até a 1 da tarde, por aqui é o Cowboy Souza Filho. Mais perdido que segue no tiroteio, mas vamos lá, né? Vamos lá, gurizadinha. Participa comigo, participa aí, viu? 984027371. Tem presente pra você por aqui na programação. Aos meninos! Agora sim, né, ô seu pelego velho? Vamos lá. Deixa eu mandar um abraço aqui pra galera participando. Tá valendo o centro de salgadinhos, do Disque Salgadinhos. Tem também pra você aí, ó, a cortesia, né? Cortesia aí, tipo do ingresso, cortesia de pista pra você, que acontece aí o festival Meu Boteco. Fala comigo, tio Kiki, você tá bom, seu pelego velho?
19: Ô, Cowboy, aqui é o tio Kiki de Rio Negrinho. Que será que aconteceu com o Gelo, com o Sérgio?
0: Deve tá preso, só pode.
19: A minha filha, Dona Carla, que não tão ligando pra você hoje.
0: Pois é.
19: Te provocando só porque vão ficar a voz.
0: Ah, é?
19: Estão tudo nervoso.
0: Tudo nervoso? Pois é. Eu não sei não, tio Kiko, não sei, de certo ele deve estar preso, né, com os homens, né, só pode, né. Sexta-feira ele falou assim, que tava indo, disse que pra pescaria, tal e coisa, né, só tinha homem na pescaria, né, então o Serjão, não sei, né, cara, não sei que, inclusive mandaram um áudio aqui, né, cara, mandaram um áudio aqui do Serjão aqui, ó. Ô, Serjão Oliveira, esposa da Dona Carmen, mandaram um áudio pra nós aqui, você tem que acertar as 40 latinhas de cerveja que você tomou lá na boteco, cara.
20: Ô, nós podia acertar aquela cerveja lá que ficou, que beberam quase 40 garrafinhas e o quarto e coisa arada. Eu tô precisando do dinheiro abençoado. Daí se você consegue me trazer, porque já faz mais de 90 dias, daí fica ruim, né? Eu tô querendo pagar as meninas com missão delas, né?
0: Aí,
20: e daí eu tô precisando do dinheiro, beleza?
0: Vê
20: se me manda um pix de tarde.
0: Tá vendo só, seu tio Kiki? De certo, tá por aí nos botecos, né, cara? Preso, né? Bom dia, Alex, você tá bom?
18: Fala, cowboy, bom dia, bom dia.
0: Bom dia.
18: Estamos aqui no Guaramirim Show, juntamente com o Kiki de Família. Batalhando o sorteio pra nós ganhar esse centro salgado aí, pra comemorar o aniversário do sogrão que tá aqui comendo uma carne com nós.
0: Ó, oh. Mandou foto aqui do pessoal lá comendo carne, ó lá, ó. Churrasqueira tá daquele modelo, cara, ó. Você tá doido, viu? Mostrou aqui o pessoal, tem umas latinhas, tá ali no canto, tem um pessoal sentado nas muretas, né? Cuidado pra não cair dos muros aí, cara, né? Vai que bebe as latinhas aí, daí dá BBO, né, cara? Um abraço aí pra vocês, meus meninos. Tudo de bom. E o somzão tá lá, né, cara? O tamanho do som do cara, rapaz. E aí, eu falei assim, ó. Se é pra não passar vergonha, cowboy, nós leva um sonzeira mesmo, cara. Dá uma olhadinha aí, ó. Daquele modelo. Aqui não tem frescuragem, não tem, aí, ó. Não tem vergonha, não. Mete o som na sonzeira. Alô, fala, Cristiano. Cowboy,
21: tudo bom? Cristiano aqui. Toca um modão aí bom pra nós aí. Um ótimo domingo a todos aí. Coloca a gente no sorteio aí. Valeu, obrigadão.
0: Valeu, obrigado. O Chilipinho também tá na sintonia, um abraço, viu? Alô, Cezinha, ô cowboy, bora pro festival aí, o meu boteco, aniversário do padrasto, terça-feira, né? Manda aí pra nós um presente aí, viu? Toca aqui, abraço pra vocês aí, obrigado pela companhia daquele modelo, tchau, obrigado. Falar em modão, então vamos trazer um modão bruto aí, né? Pra vocês que se ligam com a gente, aumenta aí.
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0: 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Segura aí, meu povo. Tamo junto e misturado por aqui nos 99,1 do seu rádio. Tá valendo, valendo, valendo, valendo, valendo, valendo presente pra você, 984027371. Deixa eu ver o que o Fabiano mandou aqui, um monte de áudio, cara. 1, 2, 3, 4, 5. Meu Jesus, que foi, meu homem? Socorro, que foi?
1: Oi, Cavalo. Oi, Cavalo, manda salve ali pra mim. Eu sou filho do Fabiano.
0: Filho do Fabiano. Fala aí.
1: Comigo e sou teu amigo.
0: Aí, ó.
1: Oi.
0: Oi. O filho do Fabiano tá na sintonia. Um abraço pra vocês aí, obrigado pela companhia, viu? Tamo junto, gurizadinha. Abraço pra vocês aí, viu? Tamo junto aí. Quem mais tá na sintonia por aqui? Ô, Pelego Velho, sofá de boate. Bom dia, bom dia. Fala, Nazário.
2: Aô, potência. Ô, Pelego Velho.
0: Oi.
2: Bom, barbaridade?
0: Vai bom, né, cara?
2: Ah, espero que sim, né, piadinha?
0: Ó, Pia. Chora não.
2: Pra nós aí, ó. Ah. Shot laranjeira.
0: Shot laranjeira.
2: Shot laranjeira é bom demais, ó.
0: Ah, é?
2: Toca aí pra nós, curtir isso daí. Um ótimo domingo a todos.
0: Vamos procurar shot laranjeira, né, cara? Vamos procurar por aqui, vamos campear, né? Ô, Zunido, você sabia que o Nazário tá tomando aí, cara, tomando um suplemento, né, cara? Aham. Uhum. Queratina, cara, né? Pensa num cara que, olha, eu vou falar pra você, viu? Faz academia cedinho, né? Tá tomando queratina, não sei o que, né? Verdade, aham. Uhum. Ai, um abraço pra você, Nazário, obrigado pela companhia, tá lá na mecânica, né? Tá dando um talento nos Unidos, Unidos não funciona, tal coisa, vai funcionar, pega, não pega, pega, não pega, vai pegar, né, ô Nazário. Um abraço pra vocês aí, obrigado pela companhia, viu? Valeu, homem da queratina. Dona Eliane quer o quê, ô Nazário?
2: Ô, atentado. Ah. Dona Eliane pediu aí, ó, barquinho de ouro. Oh. Mas tem que ser com Guilherme Silva, hein?
0: Ó, enjoado?
2: Ali é original, ali é top das galáxias.
0: Ó o gritinho dele, ó. Como é que é o gritinho do Nazário no final, cara? Ó o gritinho do Nazário aí, ó o gritinho, ó, ó. Como é que é, ó?
2: Ô, olha lá,
0: já foi, esse Nazário não tem jeito, viu? Abraço pra você, ô seu Pelego Velho. Fala comigo, meu povo.
3: Fala, cowboy velho.
0: Oi.
3: Estamos aqui no Geradinho aqui, cowboy velho. Tamo comendo a carne, tamo na rádio.
0: Ó.
3: E trabalhando também, trabalhando um pouco.
0: Ó o morfético lá, né, cara? Ajudante do Gerardinho, né? Aham. Trabalhando, né? Trabalhando. Bom dia, bom dia. Fala comigo, tio Kiki.
4: Ô, cowboy. Nós dois fosse vizinho. Vizinho de cerca.
0: Deus o livre.
4: Uma casinha, uma perto da outra lá. Eu tenho um cavalo. E você tem um mico.
0: Cavalo.
4: Eu chamo meu cavalo. Cavalo meu, cavalo meu. Como é que você vai chamar teu mico?
0: Ah... Você pra essa idade, né, velho? Pelo amor de Deus, né, cara? Olha, bem... Ah, toma jeito, cara. Você já não tá mais pra essas brincadeiras assim, né? Você tá na cidade, né, velhinho? Que olha, pelo amor de Deus, né, cara? Tem que ser o tio Kiki mesmo, né, cara? Cavalo, aham. Ah, é. Você vai ver se tô na esquina, rapaz. Toma jeito, viu, Pelego, velho?

0: 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Dançou aí, Nazário? Rapaz, você olha, o drone passou em cima ali da casa do Nazário, viu o Nazário dando umas mexidas, cara, né? Ai, Nazário, velho, um abraço pra você, viu? Pensa num pelego, cara, dançando, né? Passou um drone, cara. Aham, é verdade, estamos sendo vigiados, cara. Mandaram pra nós aqui aí na região do Jaraguá Esquerdo ali. Fumaça, né, na chaminé lá do Nazário, Dona Eliane também dançando a moda aí, né, com as crianças e tal e coisa, né? Que vida, meu pai amado, hein, cara? Jesus amado, vamos lá, meu povo, vamos lá, viu? Ah, pai, todo mundo mandando foto aqui de carne, né? Foto de comida, né? Ninguém manda uma marmitinha pra nós, né, Zulido, né? O povo só quer fazer fiasco, né, cara? E aí, nossa barriguinha roncando aqui, cara. Vou dar uma olhadinha na geladeira, cara. O que tem na geladeira ali da rádio, cara? Se o pessoal das câmeras aqui de segurança ver nós tomando alguma coisa na geladeira, não briga comigo na semana. Fala, quem é que foi mexer na geladeira, que nem sei o quê, pai? Ah, não fui eu, não fui eu. Aham. O pessoal tem essas manias, né, cara, né, Leo? Ficar corpando a gente, né? O Carniça é um deles, né? Que fica, ah, quem é que mexeu no meu danoninho, que nem sei o quê. Nem danone ele toma, esse miserável, né? A dona Lúcia também, quem é que comeu minhas bolachas, que nem sei o quê. Ah, vai ver, soltou na esquina, né? Ah, pelo amor de Deus, né, cara? Ah, deixa eu comer alguma coisa, tô com fome. Ai, ai, ai, meu Deus do céu, viu? Você tá louco, bicho?
1: Lucimara, não se preocupa que a mãe achou os dentes aqui, tava embaixo dos travesseiros, tá? Aí, nem se preocupa, que tá aí, tudo certo.
0: Tá vendo, ó? Achou a dentadura, viu? Ô, Pelego Velho, fala pra mim, ô Gerardim, ô jovem. Vou mandar um recado pro Gerardim, também pro Morfético lá, né, do Reborn, né? Vocês dois tão que tão, né, cara? Tem recado pros vocês dois, é Gerardim, Morfético, né? Alô, tio Vanê, teu C tá nesse pedaço, homem?
2: Oi, tudo bem? Aí, é só aqui do bar da Vila Carli. Pareço tomar uma cervejinha, ver as moças. A partir das 8h, estão aqui. Até as 10h15, até as 11h. Até as 10h15 pode entrar, depois ficar até as 11h. Eita, né? Por enquanto.
0: Até melhorar o horário, viu, Gerardinho? Tá aí, ó. Acharam vocês, cara, viu? Pelo amor de Deus, cara. Tá vendo só, Gerardinho? Você, o Reborn, até o tio Vonei nessa situação aí. Ainda bem que a mãe não tá ouvindo, né, cara? Senão já vai mandar mensagem aqui pra nós, já enchendo o saco, né? Que história é essa do tio Vonei indo pros botecos, né? A mãe do Vonei não tá ouvindo, né, cara?
1: Pelo Lula, mas já é feio, né, Lula? Cada vez que eu fico com ele, eu bebo.
0: Bebe. Meio-dia e 34. Fica apertando os botões errados aí, ô Zunido. Presta atenção no serviço, né, cara? Presta atenção aí, viu? 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
4: Muito bem, estamos de volta. 20 minutos para 1 da tarde, né? Vamos lá, né, meu povo? 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Aô, os meninos!
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4: Muito bem, meio-dia e 43. Quero falar pra você que tá ligadinho comigo. Deu fome, hein? 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Aô, seu Márcio, dona Nina, um abraço pra vocês aí. Obrigado pelo carinho, tamo junto. Chique no último, gurizadinha, 984027371. Aquele abraço, obrigado pelo carinho, obrigado pela sua audiência. Vamos caminhando, gurizada, vamos lá. Aumenta esse volume aí, porque a gente vai com você com muita música, muito som bacana. Até uma da tarde, por aqui é o Cowboy Souza Filho, original do Rádio Catarinense. Daqui a pouquinho tem resultado do sorteio que a gente manda pra você por aqui, viu? Salgadinho, mais o Festival Meu Boteco, ingresso pra vocês aí. Aô, potência! Olha, deixa eu mandar um abraço aqui pra gurizadinho que tá participando com a gente. Ô, Cowboy, manda um abraço aí pra nós, né? JJ por aqui, viu? Manda um abraço aí pra família Egert, né? Tá na sintonia, tudo almoçando aqui em casa hoje, diz aqui, ó. Quem tá na sintonia, então, é o grande Júnior. Valeu, Júnior! Obrigado pela companhia de vocês aí, viu? Tudo é bom aí, ô, garoto! Salve, salve pra quem mais aqui? Pra dona Irani também tá na sintonia participando com a gente. Obrigado pela companhia. Fala comigo que eu sou seu amigo. Tchau, obrigado. Oi, bom dia. Fala, dona Irani, bom dia. Fala comigo. Me conta as novidades aí, fala pra mim, bom dia.
19: A gente tá lutando, olha, desde quando tu tava na outra rádio, eu não ganhava nada, tá bom?
4: Aí, ó.
19: Vê se agora manda pra gente.
4: Que é prêmio.
19: Beleza?
4: Beleza.
19: E que bom, né, que o pessoal de Curupá tá se lembrando de você, disse como eles te amam. Um abraço, Deus te abençoe, tá? A Irani.
4: Oi, Irani.
19: Se puder mandar a música do Rick Irene, porque eu cheguei agora da missa, tá?
4: Tá bom.
19: Eu botei vocês tudo em oração.
4: Obrigado. Um abraço. Amém. Obrigado, dona Irani. Obrigado pela companhia. Quem mais aqui tá na sintonia? Fala comigo, meu povo.
20: Fala, cowboy. Fala pro vizinho ali. Você tá escutando. Ela vem tomar uma Heineken com nós aqui, andando quebrada aqui de Guaramirim.
4: Como é que é? Falar pra quem? Falar pra quem? Deixa eu ver se eu entendi, hã?
20: Fala, cowboy. Fala pro vizinho ali.
4: Tá vizinha.
20: Tá escutando. Ela vem tomar uma Heineken com nós aqui, andando quebrada aqui de Guaramirim.
4: Na quebrada de Guaramirim, né? Tem que ser o Reborn, cara, né? É mais perdido do que segue no tiroteio, né, cara? Aham, meu Jesus amado, hein, cara?
21: Eu tava roçando no sol ali, cedo, de roçadeira, agora depois da morte foi. Eu até achei que era uma nuvem, e daqui a pouco eu chovo. Eu chovo.
4: Daqui a pouco eu chovo. Pelo amor de Deus, hein, cara? Tem que ser, né, cara? Não é fácil, né, cara, uma vida dessa, né? Fala comigo, fala comigo. Me conta aí, ô Reborn. Você bebe pra quê? Pra encarar?
22: Pirulê, mas já é feio, né, Lula? Cada vez que eu fico com ele, eu bebo pra poder encarar. Porque não é fácil, muito bonzinho. Esses dias me deu uns trocos, me comprou uns brincos na farmácia. Me compra cigarro, me compra as coisas. E eu tô ficando de vez em quando, mas eu tenho que beber, porque tá louco. Não vou mostrar esses áudios pra ninguém.
4: Já mostrou pra meio mundo, né, cara? Diz que é o Reborn e o Gerardinho são assim, né, cara? Ô bichinho feio, cara, né? Tá vendo aí? Aham, diz que arrumou a namoradinha, tem que beber, né, cara, né? Porque mais diz que dá dinheiro, compra cigarro, compra uns brinquinhos pra colocar nas orelhas, né? Meu Jesus amado, hein? Tá aparecendo um cara lá, o Serjão Berranteiro, né, cara? Que situação, né, cara? Não é fácil um negócio desse, viu? Aumenta aí, gurizadinha!
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4: Meio-dia e 47.

0: Bebe leite, bebe leite, quem não aguenta. Boiadeiro vem, tchau, obrigado. Ô, Gerardinho, olha lá, cara, mandou foto dos pelegos aqui, né? Meu Jesus amado, hein? Que situação, né, cara? Olha lá, ó.
1: Ó como é que tá aqui desse lado. Dois esperando o pagamento.
0: É.
1: Mas não vão receber. Eles vão buscar o caramelo na bodega lá.
0: É, o caramelo fugiu com o seu Vonei, né? Que o Vonei não apareceu hoje nem que a vaca tussa, cara, né? Olha lá, ó.
1: Do outro lado tem mais um, ele e a Zaya.
0: Meu Jesus amado, olha lá, ó. Tudo triste, né? É, o tempo tá meio nuviado aí, né, cara? Né? Tá meio esquisito, né, o tempo pra esse lado aí, né, cara? Né, Gerardinho? Meu Jesus amado, complicado a situação. Ah, é, o tempo tá meio nuviadinho aí, né, pro seu lado, né, cara? Que situação, né? Um abraço pra vocês aí, tudo bom. Ô, Gerardinho, você para de ser morfético aqui no programa, tá, cara? Você para de fazer, criar confusão, viu? Um abraço, obrigado pela companhia, né? Acabou, né, cara? Acabou o que era bom. Mas eu quero fazer um convite pra você pra amanhã. Não fica triste não se nós não tocamos suas modas, porque não dá tempo mesmo. Tem mais de... Cara, olha, eu não consegui ler nem a metade das mensagens que mandaram pra nós, cara. Muita gente participando. Obrigado pelo carinho de vocês aí que estão aí acompanhando. E o sortudo, deixa eu ver os ganhadores de hoje aí, né? Aliás, o ganhador de hoje, quem se deu bem, levando aqui o centro de salgadinho, final do telefone 6851. Ó, o final do telefone do cara, 51, né? Rima com a 51, né, cara? Que barbaridade o negócio desse, cara, né? Aí não tem jeito, né, cara? Ouvido, hein, cara? 6851 é o Ivan. Alô, Ivan! Ganhou aí os nossos presentes de hoje. Levou também o ingresso, né? Do Festival Meu Boteco, que acontece dia 3 de outubro, a partir das 14h, é isso? Lá no Top, né? Top Poker, Jaraguá. Tá bom, gurizada? Tô indo embora, tô pegando, tirando meu cavalo de cena, né, Zunido? Vambora, porque amanhã nós é nóis de novo, né? Amanhã às 16h, se Deus quiser, tomara que ele queira. A partir das 16h, eu encontro você por aqui. Quem chegar primeiro, espera o outro. Tá bom? A partir das 16h, temos encontro aqui com a Hora do Cowboy. Com os melhores anunciantes e também com as melhores músicas sertanejas pra você. Bandas, bandinha, gaúchas, enfim. O melhor do modão sertanejo pra você aqui na número 1 do rádio, viu? É, a estúdio. Ô, Pelego Velho, tá chegando por aqui pra animar essa tarde maravilhosa o nosso querido Mário Júnior. Tá magricelinho, né, cara? Tá tomando um jarro aí que você não tem ideia, cara. Musculoso da rádio, né, cara? Ai, ai, ai. Tchau, gente. Fica com Deus. O Mário Júnior fica aí na sua companhia e você na companhia do Mário Júnior com o Deixa Rolar, tá bom? Abraço, meu povo. Até amanhã, se Deus quiser. Oi!

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25: Vamos nessa, depois dele, o seu cowboy Souza Filho.
0: Vai dar aquela descansada, cowboy. Cowboy vai dar aquela tranquilizada aqui no Domingão. Domingão, 27 de setembro, eu tô chegando a partir de agora com o nosso Estúdio Mix. Bora aumentar o volume. É o nosso Deixa Rolar. Bora, deixa rolar.
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0: rádio, a número 1 do seu rádio, Domingão, 27 de setembro, finaleira do mês de setembro. Eu tava falando isso, até falei ontem no programa. Para mim, quando chega 1º de outubro, pronto, já me sinto, aí já começo a falar, estamos no final de ano, porque é finaleira de ano, né? Não tem, né? Mais 2 meses e meio ali e se acaba o ano. Então, estamos quase chegando lá, quase chegando em outubro. Muito bem, vamos de música. Seguimos.
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3: Vai ser bom pra lá, vem. Quero ver vocês, hein? Juntinho comigo na palma, assim, vai lá.

estúdio, a número 1 do seu rádio, nosso estúdio, deixa rolar. Eu falei estúdio mix antes, no começo também, me enrolei, mas tudo bem, tudo certo. A gente só tá começando o nosso deixa rolar da estúdio, comigo até as 4 horas da tarde, lhe fazendo companhia nesse domingão maravilhoso.

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13: E por aqui, continuamos. Você que tá aí já esperando o cunhado ir embora, tá te incomodando depois do churrasco aí, do almoço, né? Ele vai querer filar um café ainda, mas você tá doido, né? Não dá, fala que vai dormir. Mas fica aqui com a gente.

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0: 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Valeu, Ribeirão Preto.
1: Estúdio número 1 do seu rádio. Valeu especial pro Alberto, grande Alberto. Tá lá com seu cunhado, o Carlos. Ele falou que o cunhado dele incomoda demais, mas que ele falou que gosta do cunhado dele. Pelo menos uma companhia mais ou menos boa. Mas já tá na hora de ir embora o cunhado, né? Vai dar aquela, vai deixar o cunhado embora aí, que você tem que descansar, pelo amor de Deus, hein? Tomar algumas, Jesus amado. É o nosso Deixa Rolar da Estúdio.
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0: Número 1 do seu rádio, domingo à tarde, de boa, curtindo a nossa programação. Aproveitaram o sabadinho ontem, aquele sabadão, modo verão, verão ativado ontem, né? É, ativado 100%. Que é isso, hein? Que foi aquilo, rapaz? 2:07.
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0: 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Eba! Vamos nessa! Aqui a música não para.

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0: estúdio, a número 1 do seu rádio. Domingão à tarde, a gente aproveitando, curtindo pra valer as melhores músicas, aquele som diferenciado, hein? Até as 4, porque a partir das 4 tem Guido Casu Bosque fazendo parte da sua tarde.
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0: estúdio, a número 1 do seu rádio. Eba! Mais uma sequência. Fechado 100% aqui. Tá, vou dar aquela, toma aquela aguinha rapidamente. Eu volto já trazendo muito mais pra você.
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11: Eba! Abraço aqui pro nosso querido Alessandro, que tá ouvindo a programação. Alô, Alessandro! Tá no mole aí, galera do Molha. Será que tá mais frio ali? Leão, claro, é mais alto, né? Fica mais friozinho.
12: Não que seja frio, né?

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1: 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Olha, que coisa incrível. Isso aqui tem que soltar foguete. Guido Cazubo chegando mais cedo aqui na estúdio, hein? Olha, parabéns, hein, Guido Cazuboski. Chegando com seu suco de laranja numa garrafinha de Coca-Cola. Ele faz natural e coloca daí com gelo, hein? Parabéns, seu Guido Cazubo. Parabéns. Já tá chegando aqui.

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2: Então você gosta de rua, né?

estúdio, a número 1 do seu rádio Domingão. De boa, curtindo o nosso Domingão aqui, o Deixa Rolar da Estúdio FM. Já às 4 horas, Guido Cazubo toma conta aqui da nave. Ele vai das 4 às 8 horas.

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Eba! Mais uma sequência ainda juntos aqui na nossa programação 99.1. Vamos lá? Vou pro intervalo, eu volto.

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7: Vamos lá? Vamos retornando por aqui. Estúdio FM 99.1. Eba! Alô, meu querido Roberto!

0: estúdio, a número 1 do seu rádio. Lembrando que domingo que vem nós temos aqui a cobertura das eleições, primeiro turno. Estaremos aqui com toda a equipe da Estúdio nas Ruas, no nosso estúdio Fernando Bert e William Fritzky, informando, trazendo as atualizações das eleições 2026.
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Finalizando aqui a minha participação, vou deixando meu grande abraço. Eu volto amanhã, segunda-feira, a partir do meio-dia 25, em mais um hashtag.

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13: Opa! Boa tarde de domingão pra você, super bem ligado aqui na número 1 do seu rádio, identificando ZYD741, Rádio Estúdio, FM 99,1 MHz, Jaraguá do Sul, Santa Catarina.
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13: Opa, boa tarde pra você, tá chegando. A partir de agora tem Guido Cazumbo com você, fazendo a festa no seu rádio. É, no clima do domingão, playlist perfeita pra você com blocos de meia hora. E a gente começa com Gustavo Lima.

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0: Simbora, aqui na programação da Estúdio FM. Seja muito bem-vindo. Onde você estiver, curtindo aqui os 99.1, o site estudiofm.com.br, nosso aplicativo também, pro mundo inteiro ouvir. Seguimos.

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0: Estúdio número 1 do seu rádio, a informação pra você logo cedinho aqui na programação da Estúdio, a partir das 7h25, depois do horário eleitoral gratuito, tem William Fritzky e Fernando Berti com Estúdio Atualidades e as informações do Brasil e do mundo. Não perde.
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0: Muito obrigada, São Paulo.
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23: Vamos nessa, ZYD 741, 99.1 MHz, Estúdio FM, uma emissora da rede Pérola do Vale de Comunicações. E por aqui tem Guido Cazubo, feliz da vida, eu mesmo com você até as 8 horas da noite. Agora tem Henrique e Juliano.

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rádio, a número 1 do seu rádio. Tá curtindo o nosso Deixa Rolar? Tá boa essa playlist, fala a verdade. Já já eu volto com muito mais no clima do seu domingão. Segura aí.

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2: Vamos que vamos! De volta aqui na programação da estúdio. E o nosso Deixa Rolar segue por aqui. Pelo amor de Deus, Jorge Matheus.

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Band FM, a número 1 do seu rádio, Marília Mendonça, Passa Mal. Fechando mais uma hora de som aqui na estúdio. Daqui a pouco a gente continua. É mais Deixa Rolar no seu Domingão. Aguenta aí.

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22: É isso aí, estamos de volta aqui na Estúdio.
1: Bom final de tarde, comecinho de noite pra você ligado aqui nos 99.1. Eu sou o Guido Cazubo. Até às 8 tô com você por aqui na número 1 do seu rádio.

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FM, a número 1 do seu rádio, é o Deixa Rolar no seu domingão. Daqui a pouco tem muito mais. Aquela meia hora caprichada pra você aqui na estúdio. Não sai daí.

0: 6:36 na estúdio.
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9: Aê, já estamos de volta, porque a música não para não aqui na Estúdio FM. O teu final de semana é muito mais especial. Claro, nosso Deixa Rolar de Domingão é assim. Pouco papo, muita música. Chegando Zé Felipe e Ana Castela, sua boca mente.

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3: Você acredita que eu já passei por isso algumas vezes? Todo mundo já passou por essa história. Desce, sobe.
4: Que vai em prédio, né?

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11: Boa noite!
0: 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É todo norte catarinense ligados aqui na número 1 do seu rádio. Prazer enorme estar com você, Guido Cazubo. Até

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2: 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Tá curtindo o nosso Deixa Rolar? Tá boa essa playlist, fala a verdade. Já já eu volto com muito mais no clima do seu domingão. Segura aí.

0: Na Estúdio 7:39.
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14: Bora lá que agora tem minha sequência saideira. Vou caprichar nessa última meia hora. Vou botar aqui o Luan Santana. Vou botar Cleiton Romário. Fernando Sorocaba, vou botar. Pagodinho, jeito moleque, pode ser também. Vai lá, minha última sequência de Deixa Rolar. Daqui a pouco tem Regis Porta Nova por aqui.

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2: Trevé, você sabe que tem gente que tem o poder de mentir, né? 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Como é que faz?

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Estúdio FM, a número 1 do seu rádio, Jeito Moleque, Pixote. Minha estrela perdida, minha saideira, tô indo nessa, gente. Bom restinho de domingo, amanhã a gente se fala a partir das 2 da tarde no Fora da Caixa, conto com a tua companhia.

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23: Olha o jeitão, ó. 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
24: Alô, Porta Nova.
23: Oi.
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23: Eu?
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23: 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Regis Porta Nova, no comando da nave.

0: noite pra você, ouvinte ligado na Estúdio FM.
1: Boa noite, Escuta Nova.
0: Domingando com você hoje, dia 27 de setembro. Chegando mais um final de mês, tudo passa muito rápido e o nosso domingo também. Vamos curtir a nossa noite para fechar o domingão com chave de ouro neste dia 27. Abro a sequência com Henrique e Juliano. Boa noite para você.

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0: 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Galera, é o seguinte, próxima final de semana aí, né, das eleições, domingo de eleição. Fiquem ligados na programação da Estúdio FM, né? Durante todo o dia, informações importantes, relevantes. E a partir das 5 da tarde, o Fernando Berti e o William Fritzky comandam a apuração dos votos, tá bom? Cobertura das eleições aqui na Estúdio FM. Fiquem ligados. Vamos de música.
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